Kentai Alcinur, un cantico. Kentai Alcinur, toda la tierra. Kentai Alcinur, vem dizer o seu nome. Anunciai a sua salvação de dia em dia. Anunciai entre as nações a sua glória. E entre todos os povos, a sua

Dioção. Glória é majestosa, esta anda a sua vossa. Força e formosura no seu santuário. Dai ao Senhor, ó família dos povos, dai ao Senhor glória e força. Dai ao Senhor Jesus Cristo a glória de vida e ao seu nome. Trazei oferenda e entrai nos seus átrios. Adorai ao Senhor na beleza da santidade. Tremei ante dele toda a terra. Dizem entre os gentios que o Senhor reina. O mundo também se firmará. Para que se não abola, julgará os povos com retidão. Alegrem-se os céus, regozijem-se toda a terra. Breme o mar e a sua plenitude. Deus que ele edita, o rio levanta as palmas, regozijem-se também as altas montanhas, perante a face do Senhor dos Exércitos, porque vem a julgar toda a terra com justiça.